brasileiras. Então a gente tem a representação de cidades do interior, a gente passa aqui pelas festas populares, principalmente no quadro do Fúvio, que mostra um pouquinho como que essa festa junina acontecia nos interiores e como ela era representada. Então a gente tem uma manifestação cultural que ela é muito mais presente e também muito mais evidente, que mudava um pouquinho do que era conhecido e das cidades grandes. E aqui também a gente tem os painéis do Portinari. Então são 12 painéis, aqui só temos 6 painéis. E eles estão representando justamente o que seria ser brasileiro. A gente tem a representação do samba, tem a representação das baianas e dos vaqueiros. Além disso, esses painéis vão falar um pouco sobre como essa cultura estava presente em outras regiões do país.

E esse foi um pouco sobre a nossa exposição Cenas Brasileiras, o Modernismo Brasileiro de Perspectiva. Espero que tenham gostado. A exposição, ela fala um pouco sobre o que é ser brasileiro e sobre quais são esses corpos que constroem a nossa história.

0: Essa exposição contou com o patrocínio do BNDES, do Sindileges e do Projeto Portinari. Bom, agora você fica com a participação de pessoas que visitaram o Congresso esses dias. Um passeio que mistura arte, história e onde se pode conhecer um pouco a dinâmica de uma casa legislativa. Para rever este e outros programas, você pode procurar nossa página na internet ou então o canal da TV no YouTube. Até a próxima semana. Tchau, pessoal.
1: Dentro do projeto, né, de investigação do nono ano, a gente está fazendo essa visitação para entender como funciona, né, as estruturas políticas, as instituições políticas do nosso país. Então seria nesse intuito que a gente faz a visita. Acho que a visita ao espaço do plenário, né, que é um espaço que a gente vê tantas vezes, né, enfim, pela televisão, quando ocorrem as sessões, mas poder estar ali dentro do espaço também com as explicações e junto dos estudantes foi muito especial.
2: É muito importante para nós, né? Eu trouxe minhas filhas para conhecerem, já é a terceira vez que eu venho a Brasília e eu não tive a oportunidade de trazê-las.
3: É algo muito valioso para a gente, principalmente em relação à política, às políticas públicas. A gente consegue ter uma visibilidade maior em relação ao patrimônio, enfim, acho que isso consegue agregar muito para o nosso dia a dia. Além das obras de arte, eu fiquei encantada pelo Senado, né? Principalmente ali aquela parte do que a gente tem ali de cima, saber que aquilo ali não é, é proposital justamente por questão de acústica.
4: Eu acho que a acessibilidade e a facilidade que a gente tem de acessar as coisas aqui dentro e as informações dos guias também foram muito boas. Eles são bem inteligentes, estão sabendo o que fazem. Olha, eu acho muito interessante ver que os deputados e senadores são gente como a gente, sentam na mesa e podem trabalhar, sim, com a nossa supervisão, a gente pode visitar. Eu acho achei uma parte mais interessante esse contato que a gente pode ter vindo até aqui. Pela televisão a gente acha que é alguma coisa meio distante, acha que eles são distantes de alguma forma.

0: A Assembleia de Minas encontra brasileiros deportados. Centenário de Petrônio Portela é celebrado no Piauí. No Paraná, a Assembleia Itinerante realiza sonho comunicado por um desenho. E uma exposição permanente vai homenagear a Lei Orgânica do Distrito Federal.
1: O lançamento está previsto para o mês de junho de 2026.
2: Ela vai expor todo o processo originário da Lei Orgânica.
0: O Congresso, Senado e Câmara é um só. A Assembleia são...
3: Passaremos agora, nesse exato momento, para a ordem do dia. Dispõe sobre o projeto de lei 32/2026, de autoria da vereadora Ana Júlia Casagrande. Dispõe sobre o incentivo à vacinação domiciliar para as pessoas com transtorno do aspecto autista, o TEA, no município de Araras e da outras providências. O projeto possui pareceres favoráveis da unidade jurídica e das comissões permanentes e o projeto está em discussão.
4: Presidente.
3: Com a palavra, a vereadora Ana Júlia Casagrande.
4: Muito obrigada, senhor presidente. Boa noite a todos que nos acompanham nessa sessão. Para falar de um projeto importantíssimo, projeto de lei número 32/2026, que dispõe sobre o incentivo à vacinação domiciliar para as pessoas com transtorno do espectro autista, o TEA, no município de Araras e da outras providências. Esse é um projeto, ele é muito importante, eu vi que estava dando certo em outros municípios e quis trazer aqui para a nossa cidade de Araras, é claro, com a realidade da nossa cidade de Araras. Hoje, muitas pessoas com TEA acabam não conseguindo ir até um local de vacinação, tá? Não conseguem, às vezes, a família também levar até um local de vacinação. Então, esse projeto ele vem trazer a vacina para as nossas crianças, jovens e adultos, no ambiente domiciliar. Então, nós sabemos que muitas pessoas apresentam hipersensibilidade sensorial, dificuldade de adaptação a ambientes movimentados e episódios de ansiedade diante de mudanças de rotinas e fatores que podem tornar o deslocamento até as unidades de saúde uma experiência muito desgastante, tanto para os pacientes quanto para os seus familiares. Então, eu conto aqui com o apoio dos nobres pares para que nós possamos fazer desse projeto virar realidade aqui na nossa cidade. Obrigada, presidente.
3: Obrigado, vereadora. Mais algum vereador gostaria de discutir?
5: Presidente.
3: Com a palavra, o vereador Donizete Florencio de Lima.
5: Quero dar os parabéns à vereadora Ana Júlia. Não só é extremamente importante, extremamente sensível da sua parte, a propositura, a lei, mas a gente deve parabenizar e a gente deve incentivar toda e qualquer campanha, toda e qualquer ação, todo e qualquer movimento no sentido de ampliar a cobertura vacinal da nossa população. Isso é muito bem-vindo, isso é louvável. E eu parabenizo, porque saúde começa com prevenção, a saúde começa com o controle de doenças, a saúde começa com a prevenção das doenças. E eu sou totalmente favorável, meus parabéns, tem meu voto favorável.
3: Obrigado, vereador. Mais algum vereador? Parabenizar aqui a propositura da nobre vereadora Ana Júlia Casagrande, sem dúvida é um reforço, né, daquela pauta que Vossa Excelência já defende dentro dessa casa. Bem, não havendo ninguém mais para discutir, eu coloco nesse exato momento o painel em votação. Está aberto o projeto de lei número 32/2026, que dispõe sobre incentivo de vacinação domiciliar para as pessoas com transtorno do aspecto autista. Está encerrada a votação, o projeto foi aprovado por 10 votos a 0. Passaremos para a emenda supressiva do projeto de lei número 32/2026, de autoria da vereadora Ana Júlia Casagrande, que suprime o artigo 2º. Com a palavra, a vereadora Ana Júlia Casagrande.
4: Presidente, foi só uma adequação ao projeto. Obrigada.
3: Alguém queira discutir? Não havendo ninguém querendo discutir, coloco nesse exato momento em votação. Está aberto o painel de votação.

0: Está encerrada a votação, o projeto foi aprovado, perdão, a emenda supressiva foi aprovada por 10 votos a zero. Projeto de lei número 34/2026, de autoria da vereadora Ana Júlia Casagrande, que institui e inclui no calendário oficial do município de Araras o Dia do Médico Veterinário e dá outras providências. O projeto possui pareceres favoráveis da unidade jurídica das comissões permanentes e o projeto está em discussão. Com a palavra, a vereadora Ana Júlia Casagrande.
1: Muito obrigada novamente, senhor presidente. Alguns meses atrás, aqui no meu gabinete, eu recebi uma jovem veterinária, a Gabi Beteghelli. Veio nos trazer alguns projetos aqui voltados à pauta dos animais. E, conversando um pouquinho, nós falamos sobre a atuação dos veterinários aqui na nossa cidade de Araras e vi que não tinha um dia municipal dedicado a esses profissionais que tanto trabalham aqui na nossa cidade. Então, resolvemos fazer esse projeto para que, anualmente, no dia 9 de setembro, tenha essa data vinculada ao nosso calendário oficial do município. Presidente, muito obrigada.
0: Obrigado, vereadora. Mais alguém querendo discutir? Não havendo ninguém para discutir, eu coloco nesse exato momento o painel de votação. Está aberto o projeto de lei número 34/2026. Está encerrada a votação. O projeto foi aprovado por 10 votos a zero. Moção 364/2026, de autoria do vereador Donizete Florencio de Lima. Moção de apelo ao governo do Estado de São Paulo para o envio contínuo de doses de vacina contra a influenza no município de Araras. A moção está em discussão, com a palavra do vereador Donizete Florencio de Lima.
2: Como eu falei na tribuna hoje, senhor presidente, obrigado. A gente precisa de todos os esforços, inclusive aqui da Câmara, para que a gente não tenha falta de vacina nesse momento crucial da nossa campanha e principalmente neste momento que começa a aumentar bastante os casos de influenza na cidade, internações e tudo mais. Eu gostaria muito que o secretário, a pasta de saúde em si, e também o senhor prefeito, também se mobilizasse nesse sentido de cobrar o governo estadual na liberação e repasse dessas vacinas. Eu não quero ver a nossa cidade chegar no frio de junho, julho, agosto, e a gente ter explosão de casos por atraso ou por ineficiência das vacinas em nosso município. Então, antes disso acontecer, eu estou chamando a atenção, estou pedindo, estou gravando, estou fazendo moção. A gente precisa dessa reposição, seja adequada, que seja satisfatória. O nosso município não pode ficar sem fazer a vacinação preventiva. Obrigado.
0: Obrigado, vereador. Mais algum vereador que gostaria de discutir? Bem, ninguém para discutir, eu coloco nesse exato momento em votação. Está aberto o painel de votação referente à moção de apelo ao governo do Estado de São Paulo.

0: Está encerrada a votação, o projeto foi... Perdão. A moção de apelo ao governo do Estado de São Paulo foi aprovada por 10 votos a zero. Moção 375/2026, de autoria do vereador Mário Corroquel Neto. É a moção de apoio ao projeto de lei número 1559/2021, que institui o piso salarial nacional dos farmacêuticos. A moção está em discussão.
1: Presidente.
0: Com a palavra o vereador Mário Corroquel Neto.
1: Boa noite a Vossa Excelência, presidente Rodrigo, vereadores, vereadoras. Presidente, faço essa moção de apoio à aprovação do projeto de lei número 1559/2021, que institui o piso salarial nacional dos farmacêuticos. Minha defesa aqui em prol de todos os farmacêuticos. Se aprovada, vamos encaminhar esta moção de apoio ao Congresso Nacional, Câmara dos Deputados, Senado Federal, para que dêem celeridade à tramitação e aprovação deste projeto, que institui o piso nacional aos profissionais do ramo farmacêutico. Considerando que o referido projeto de lei estabelece remuneração mínima nacional de R$ 6.500 aos farmacêuticos legalmente habilitados e em efetivo exercício profissional, promovendo maior valorização da categoria e reconhecimento a relevância dos serviços prestados à população brasileira. Nacionalmente, presidente, esse movimento tem sido liderado pelo meu amigo e ótimo deputado, deputado federal do PP, Fausto Pinato, do qual eu mando um abraço, e também pela presidente do Conselho Regional de Farmácia, a Luciana Caneto Fernandes, do CRF São Paulo, Conselho Regional de Farmácia. Ela é presidente do Conselho, a Luciana, tem feito um trabalho de grande mobilização junto com o deputado federal Fausto Pinato em Brasília. E a Câmara de Araras, aprovando essa moção, está dando voz a vocês, está apoiando esta luta, que é uma luta justa, que é o piso dos farmacêuticos no valor de R$ 6.500. Obrigado, presidente.
0: Obrigado, vereador. Mais alguém queira discutir? Não havendo ninguém para discutir, eu coloco nesse exato momento a moção de apelo em votação. Está aberto o painel de votação. Está encerrada a votação, o projeto foi aprovado por 10 votos a zero. Moção de apelo. Passaremos agora, nesse exato momento, para as explicações pessoais. Cada vereador tem um prazo regimental de 10 minutos para as explicações pessoais. Primeiro vereador inscrito é o vereador Mário Corroquel Neto. 5 minutos. Primeiro vereador Mário Corroquel Neto.
1: Boa noite, presidente, boa noite, vereadores, vereadoras, povo da cidade de Araras. Presidente, quero aqui falar a respeito da limpeza pública. Tenho acompanhado de perto o trabalho da nova empresa que começou o serviço de zeladoria na nossa cidade. A empresa anterior estava sendo muito questionada, estava recebendo muitas críticas e também não estava dando conta da forma que deveria do recado, na minha opinião. Tivemos aí a empresa do consórcio que aderiu, começou novamente um novo planejamento de corte de mato na cidade, e eu tenho percebido que ali aquela região do Jardim das Nações, Avenida da Saudade, Avenida Melvin Jones, região ali próximo do Parque Ecológico, a cidade já está com outra cara. E nós temos dado um voto de confiança aqui, a secretária de Serviços Públicos, a Sandra, o diretor Leonel Serri, para que funcione a limpeza pública da nossa cidade. E aos poucos eu vejo que isso tem acontecido e a gente estará acompanhando. Agora o tapa-buraco, eu tenho sido muito repetitivo aqui. Tem que aumentar as equipes. Não dá para ficar do jeito que está, não tem perna para tampar os buracos da cidade com uma equipe tão reduzida. Hoje a cidade aumentou muito. A gente, às vezes, tem na cabeça mais ou menos os bairros tradicionais. Jardim Fátima, Jardim Cândida, Heitor Villa-Lobos, Nações, Luísa Maria. Pega ali na região sul, Parque Industrial, Narciso Gomes. Pega na região norte, Parque das Árvores, Jardim Alvorada. Só que a cidade cresceu muito. Hoje nós temos mais de 200 bairros na cidade. Talvez quem esteja me assistindo fale, ô louco, tudo isso tem? Então, assim, a gente não pode fazer gestão com equipes do que a gente fazia na época do Meneghetti, na época do Varley Colombini, na época do Pedro Eliseu. A cidade era outra. Era uma cidade com metade da população que a gente tem hoje. Era uma cidade diferente. Era mecanismos de controle da gestão totalmente diferente. Hoje nós temos várias mudanças administrativas. Então nós precisamos ter mais equipe de tapa-buraco na rua. Tampar o buraco, cuidar da zeladoria. A zeladoria, a gente aqui está dando um voto de confiança porque mudou a empresa. Mas se chegar daqui 3 meses e a cidade estiver suja, não estiver tudo em ordem, a gente vai ter que vir aqui e vai ter que bater para melhorar isso. Por enquanto, a impressão que eu tenho é que vai melhorar e já começou. Mas a gente vai ficar em cima. Então, tapa buraco e limpeza pública. Quero aqui destacar também algumas indicações da semana. População que nos acompanha, o parlamentar, o vereador, ele faz a indicação, é o pedido formal, é o primeiro passo para que alguma coisa avance. É a indicação. Mas não necessariamente significa que essa indicação vai ser executada da noite para o dia. A gente faz o papel e depois entra numa luta com o secretário, com o diretor, para executar o que a gente pediu. Por que que eu falo isso? Às vezes eu me torno até repetitivo, mas eu acho que é didático. A população pensa que o prefeito e os vereadores têm essa caneta e com todas as mãos dos vereadores, das vereadoras, do prefeito, todo mundo assina junto, faz tudo junto. Não, a caneta forte da cidade é do prefeito. Vereador solicita, vereador fiscaliza, vereador acompanha, que é o que a gente tem feito. Eu tenho feito muitas indicações. Poda de árvore aqui na Rua Paraíba, na Vila Dona Rosa, limpeza em vários bairros, restabelecimento do funcionamento dos equipamentos de cateterismo na Santa Casa, limpeza e instalação de placa proibindo jogar lixo em terreno baldio, também na Rua Paraíba. São várias indicações. O vereador faz, mas quem executa é o prefeito e a secretaria. E para finalizar aqui, vereador Lúcio, Vossa Excelência tem o meu apoio. Nós temos que fazer a saúde de Araras funcionar. Doa a quem doer. Santa Casa tem que funcionar, São Leopoldo Mandique tem que funcionar. A gente tem que ter coerência nos discursos e não mudar discurso aqui por conveniência. O que é certo é certo. Saúde pública de Araras, máquina de cateterismo tem que funcionar. Tomógrafo tem que funcionar. Se você que está com dor esperando uma cirurgia, um exame, tem que fazer a sua cirurgia, o seu exame, doe a quem doer. A gente não tem aqui que mudar discurso, vereador Lúcio, por conveniências pessoais e familiares, não. Antes era ruim, era uma porcaria, agora está bom? Não. O que é certo é certo. A saúde de Araras como um todo precisa melhorar. Obrigado, presidente.
0: Obrigado, vereador. A próxima vereadora inscrita é Ana Júlia Casagrande.
2: Imagina. Boa noite novamente a todos que nos acompanham até aqui. Bom, eu quero falar de um tema que eu fui muito marcada nas redes sociais. Não só eu vi que o vereador Lúcio também foi falar sobre essa demanda. O vereador Boné também estava marcado nessa demanda, o vereador Gustavo. Eu creio que todos os vereadores foram marcados na demanda lá da escuridão no Lago Municipal. Quero frisar aqui que a falta de iluminação lá no Lago Municipal já fazia algum tempo que estava daquela situação, mas teve que, o vereador fez a indicação, solicitou, teve que ter um vídeo de uma pessoa para ir lá e realizar a manutenção da iluminação na rua ali do nosso Lago Municipal. Gente, o Lago Municipal é onde as pessoas vão praticar seus exercícios, encontrar com a sua família. Tem ali a quadra de beach tênis que muitas pessoas utilizam. Está muito boa a quadra, foi reformada, foi melhorada. Inclusive, a iluminação de lá também foi melhorada. Porém, nós não podemos deixar chegar a esse ponto de uma pessoa vir aqui, vir em rede social reclamar da iluminação na nossa cidade. Nós temos que estar sempre com a nossa iluminação em dia. Então, quando eu fui marcada nessa publicação, conversei com o Canassa, prontamente já conversei com o Japão, cheguei até a falar com a Sandra Bilaré, cheguei a falar até com o secretário de esportes, para que essa demanda realmente fosse realizada. Porque nós precisávamos muito, né, vereador Lúcio? Teve até uma situação que estava acontecendo há um tempo atrás, de ter assalto lá à noite. Não dá para continuar com a situação. E já foi feita uma rua lá, hoje entraram em contato com a gente para falar que já estava sendo realizado. Vamos estar acompanhando e que continue dando certo, não só no Lago Municipal, como em outros lugares. Quero elencar aqui principalmente o nosso Parque Ecológico. Eu estou falando isso desde o começo de 2025, que tem que melhorar a iluminação no Parque Ecológico, e não melhora a iluminação no Parque Ecológico de jeito nenhum. Tá? Estive acompanhando a equipe, que trocaram, sim, algumas lâmpadas, mas, mesmo assim, tem que melhorar muito, muito, muito a iluminação. Quero falar também sobre o aparelho de tomografia lá da nossa Santa Casa. Ainda continuam procurando o nosso gabinete. Hoje eu entrei em contato com o novo superintendente da Santa Casa, Dr. Fábio D'Alessandro, nos atendeu muito bem. E a nossa preocupação é que realmente esse aparelho volte a funcionar. Eu creio que manutenção ali não vai dar certo. Tem que ter um novo aparelho, tem que ver como vai realizar. Hoje, o que acontece? Os casos graves, os casos urgentes, estão indo para outro hospital aqui da nossa cidade de Araras, pagando um custo bem alto para isso, para ser realizado. E outros casos que precisam de cirurgias estão ainda em stand-by, estão aguardando. Isso não pode acontecer. E também tem o transtorno de tirar o paciente de um local, esperar o transporte, ir para outro hospital, realizar o exame, pegar o transporte novamente e voltar novamente para o hospital. Então, fica aqui o nosso apelo. Venho cobrando muito o secretário de saúde baiano para que faça também essa intermediação. Então, hoje, está sendo mais ou menos uma média de 10 exames que estão sendo prestados por outro prestador de serviço aqui da nossa cidade. Também lembrando que a hemodinâmica está sendo realizada lá no município de Rio Claro, vereador Bonizinho. Está sendo realizado lá. Tá? Então, aqui, mais uma vez, quero frisar aqui o nosso apelo para o equipamento de tomografia. E eu falei muito há um tempo atrás do ultrassom, do mamógrafo, foram lá, realizaram a manutenção, deu certo. Mas, pelo jeito, o caso da tomografia é bem mais complexo. O que nós precisamos é atender a nossa população. Quero frisar aqui dois pedidos de melhoria, de segurança. Estive conversando com alguns comerciantes esse final de semana do bairro Jardim Buzolim e do bairro Jardim Fátima, que estão se sentindo muito inseguros. Eu vi que hoje foi entregue aí 6 motos para melhorar a segurança na nossa cidade, motos Yamaha. E também, outra pauta que nós batalhamos muito é a contratação de mais 25 GCMs aqui para a nossa cidade de Arara. 100 GCM que está se aposentando, tá? Saíram da guarda e precisamos complementar esses profissionais aqui na nossa cidade que tão bem atuam. Então, graças a Deus, está dando certo aí a contratação dos 25 GCMs aqui para ajudar na segurança da nossa cidade, presidente. Quero parabenizar aqui rapidamente a Vida, em nome da minha amiga Maura, por 20 anos. Tá? A Vida fez 20 anos aqui na nossa cidade de Araras, uma associação que eu aprecio muito, uma associação que tem totalmente...
0: Para concluir, nobre vereadora.
2: Obrigado. A nossa admiração. Estive lá com eles e foi realmente maravilhoso. Muito obrigada, presidente. Uma ótima semana a todos.
0: Próximo vereador inscrito é o vereador Lúcio Bittencourt de Andrade. Lúcio Casabella.
3: Boa noite, presidente. Mais uma vez, nobres pares. O presidente estava lá fora, logo depois da minha fala, e resolvi usar um pouquinho da explicação pessoal. A título de comentário, quase te interrompo, Vossa Excelência Ana Júlia. Será que vai ter que ter um vídeo de grande repercussão na rede social no Parque Ecológico? Talvez seja isso. Porque de tanto que a gente cobrou, com essa grande repercussão aconteceu, pelo menos fez, parabéns à prefeitura, foi lá, fez. Mas acho que não precisava chegar nesse ponto, né? Dá para, por exemplo, a área verde na frente da UPA, que eu já cobro há tempo, está em processo de licitação. E o povo, não adianta você falar para a pessoa que cobra da gente, está em licitação, está licitando, roubaram todos os fios. O povo não quer desculpa, o povo quer solução. Né? Mas eu resolvi usar um pouquinho da explicação pessoal, porque, poxa vida, fui surpreendido. Né? Em seguida, eu acho que a casa tem cobrado tanto, como o Vossa Excelência vereador Boné disse, a casa tem cobrado tanto em relação à saúde. A saúde é uma pauta, acho que é a mais importante hoje. Eu costumo dizer que, às vezes, você passa por cima de um buraco, vai ficar bravo com a prefeitura, mas se você teve seu exame solicitado, atendido, você vai ficar feliz. Se você teve a sua cirurgia resolvida, você vai ficar feliz. O problema da Mandic não é diminuição de investimento lá, não. Porque só do governo federal, nunca teve, só do governo federal tem R$4.750.000. Chega só governo federal, não estou falando nem de governo de estado, nem de governo municipal. Então, não é problema de falta de dinheiro para tocar, para resolver o problema do tomógrafo, para resolver o problema das filas que acontece. E realmente, de fato, surpreende. Por quê? A gente aqui cobrava de um jeito até um determinado acontecimento e, de repente, muda o discurso. Realmente fica difícil, complicado, né? Citei ali agora há pouco que não era culpa de médicos, enfermeiros, ninguém, todo mundo lá presta o melhor serviço possível, que estava mais na cabeça, vamos falar assim, na cabeça da cobra, a solução dos problemas. Isso não pode acontecer. Realmente, foi um momento muito triste, eu não estava aqui presente, mas tive acesso ali agora há pouco. Fiquei muito decepcionado com essa mudança de discurso. Realmente não acho legal, todo respeito a todos, mas não é isso. Não adianta, era ruim, batia. Agora, defender, tem que ter outros argumentos. Esse tipo de argumento, que falta dinheiro lá, realmente não é muito bom. Porque não é por falta de investimento, de recursos. Repito, só governo federal, R$4.750.000 para a Mandic, mês. Obrigado, presidente.
0: Obrigado, vereador. Próximo vereador inscrito é a vereadora Marluce Natália de Góes Lima.
4: Obrigada, presidente. Consegui falar agora nas explicações pessoais. Na primeira parte, precisei correr no gabinete, resolver assuntos com urgência, mas ouvi todos os meus colegas falando e preciso ser redundante, né? Nós estamos aí com um problema muito sério na saúde, que são os exames de cateterismo e tomografia. E o mais urgente é cateterismo. Tive uma situação de uma amiga querida que passou mal, infartou no dia 21 de abril, foi hospitalizada na Santa Casa. Aí liga no desespero, porque precisa fazer o cateterismo. A gente fala com um, fala com outro, agendaram o exame para ela dia 19 de maio. Ela estava bem, a situação clínica dela, mas ela teria que ficar internada até dia 19 de maio. Graças a Deus que usou uma pessoa que abençoou e pagou o exame para ela, ela conseguiu sair do hospital. Mas nem todo mundo tem a mesma sorte, né? Outra situação... Teve um caso que eu acompanhei, paciente da Luminar, que infartou o final de semana passado. O que, que aconteceu? Ele ficou na UTI, aguardando a liberação para fazer o cateterismo. Na Santa Casa não estava fazendo. O que, que aconteceu? Teve crise de ansiedade, porque é natural. O paciente de dentro da UTI tirou o acesso, saiu do hospital. Fala para mim, cadê a segurança? Cadê a enfermagem? Gente, isso é muito sério, porque o paciente poderia ter morrido. Como que o paciente saiu, né? Então, assim, são situações que precisam de solução emergente. Aí fala assim, ah, mas a Santa Casa está com os aparelhos quebrados. Mas a responsabilidade é de quem? É do município, sim. A responsabilidade é da Secretaria da Saúde. Inclusive, a Santa Casa recebe recursos para fazer esse exame. Então, o que tem que acontecer? Tem que ter diálogo e contratar um outro local. Mas as pessoas não podem ficar esperando tanto tempo para fazer um exame de suma urgência, que é cateterismo. Nós estamos falando de risco de vida. Outra situação, tomografia. Hoje, mais uma vez, atendi uma pessoa no gabinete que está com uma situação de enfermidade, câncer. Aí ela estava fazendo vaquinha para conseguir fazer a tomografia. Mas espera aí, gente. Cadê a saúde pública? A gente precisa resolver essas duas situações. Então, nós estamos aqui para cobrar. É responsabilidade do município, sim. Porque nós estamos falando de cidadãos ararenses que moram aqui e que pagam seus impostos aqui no município. Outra situação, presidente, que eu preciso relembrar, sobre a comissão e a empresa responsável por rever o Estatuto dos Servidores Públicos e o plano de carreira. Se vossas excelências lembrarem, nós demos aqui 60 dias para que o governo apresentasse aqui nesta casa o projeto do plano de carreira. Eu não recebi ainda na Comissão de Justiça e Redação. Se por algum descuido meu tiver sido protocolizado aqui na Câmara Municipal, eu retiro minha palavra. Mas eu tive informações de uma das servidoras que faz parte desta comissão, na qual ela me disse: Marluce, nem reunião está tendo. Então, assim, precisa cobrar a presidente serelidade. Ai, meu Deus, para que acelere isso? Celeridade. Nessa situação aí, para resolver esse problema. Queria aqui também comentar sobre a limpeza pública. Eu estive no cemitério municipal na última sexta-feira. E a mesma situação que vem acontecendo, que eu falo, né? Faz a roçada e deixa os montinhos. Só que aí os montinhos ficam no meio dos corredores, entre os túmulos. E aí eu via que o pessoal, né, no momento tão difícil, que é o sepultamento, acompanhando o cortejo, e aí todo mundo chuta para lá, para cá, sujeira. Aí fiz até um vídeo e mandei para o prefeito. Falei assim: ó, prefeito, estou mandando para o senhor, talvez o senhor não esteja sabendo. E aí ele me respondeu rapidamente, já entrou em contato com a Secretaria da Limpeza Pública, creio eu, e já me respondeu: ah, Marluce, já estão fazendo, recolhendo aí esses resíduos. Mas, gente, isso está acontecendo no município inteiro. Em todas as áreas que está sendo feita a limpeza, comentei semana passada, o pessoal faz a roçada e deixa os montes. É a mesma coisa que a gente varrer a casa e colocar a sujeira debaixo do tapete. Então, assim, tem que ter, como que eu falo assim, acelerar esse processo. Gente, hoje eu estou trocando o L pelo R, perdoe-me. Tem que acelerar esse procedimento aí, colocar a limpeza em ordem. Nós estamos aqui torcendo para que tudo...
0: Para concluir, nobre vereadora.
4: Obrigada, presidente. Nós estamos aqui torcendo para que tudo se coloque, né, no seu perfeito lugar, para que a nossa cidade aí realmente volte a ser a nossa cidade verde, a nossa cidade limpa. Muito obrigada, boa semana.
0: Obrigado, nobre vereadora. Quero aqui, de antemão, fazer uma cobrança com a questão das máquinas quebradas dentro da Santa Casa. Respeito demais a diretoria aí. Secretaria de Saúde, a máquina está quebrada, vamos contratar outro serviço emergencial em outra cidade. Senão a gente vai ficar esperando até quando para tomar uma atitude? Segundo, Leopoldo Mandique e Santa Casa, e a Secretaria da Saúde no meio. Vamos começar a entrar num bom senso, num conjunto aqui dos fatores, porque a unidade básica, dentro do pronto-socorro, atende aqui na Mandique. Quando vai mandar para cá, porque precisa passar com o especialista. É uma eternidade de ambos os lados atenderem pelo sistema CROSS. Secretaria de Saúde, eu já cobrei aqui. Não venha com essa desculpa. Ah, mas é instituição. Vocês são o órgão que encaminha o dinheiro. Está na hora de começar a cobrar. Não dá para aceitar que a máquina de cateterismo está quebrada, não tem como fazer. Não dá para aceitar a tomografia está quebrada. Vamos fazer em outro lugar. Pega um outro prestador de serviço, pega alguém. Ó, chegou, a Santa Casa tem por obrigação de fazer o que precisa. Não consegue fazer? Já faz um comunicado oficialmente à Secretaria de Saúde e já se coloca outra opção para que o paciente possa ter um atendimento mais digno e correto dentro da área da saúde do município de Araras. Não dá para ficar mais com essa situação. E aí o que acontece? A família entra em contato com a gente. Entra em contato com a gente. Até quero agradecer o novo superintendente da Santa Casa, que pelo menos ele atende telefone, ele responde. Eu quero aqui parabenizar pelo pouco tempo que tem, porque antes o pessoal só vem aqui para buscar verba. Aí eles passam aqui, conversam com a gente, vem tomar café? Vem tomar café junto. Mas na hora que a gente pega o telefone para ligar, meu amigo, esquece que não entra em contato com a gente, não. O novo superintendente, que era, eu não conhecia ele, chama Fábio. Vou passar até o telefone no contato, coitado. Vai sofrer com a gente aqui, 11 vereadores cobrando aqui, mas pelo menos ele atende o telefone, ele explica: Rodrigo, não dá, tem essa situação, tem aquilo. Eu acho que é pelo menos transparência. E a gente tenta, de uma certa forma, acalmar a família também. Só que os equipamentos que estão quebrados dentro da Santa Casa, a gente sabe da dificuldade. Não dá para ficar esperando essa questão. E aqui também vou deixar bem claro, tá? Convoquei as duas instituições. Eu não sou funcionário de ninguém, não, viu? Eu não sou funcionário de ninguém, não. Eu convoquei as duas instituições. Aliás, se quiserem me contratar, podem me contratar. Pode me contratar aí que eu vou lá para trabalhar. Se for, já que todo mundo fala que eu sou aqui funcionário de instituição A, B ou C ou D, me chama que eu vou. Pega minha carteira de trabalho, você vai ver que não tem um registro de nenhuma instituição. Cobrei aqui, a Santa Casa até agora não apareceu. Reiterei o ofício. Quer detalhado? Vamos passar. E convocamos aqui também a Leopoldo Mandico para estar presente. Vamos tirar todas as dúvidas, perguntas, e tem que falar mesmo. Porque se não vir nenhuma das duas, eu vou abrir mão da minha presidência, eu vou querer assumir uma comissão, uma SEI na área da saúde, porque não dá. Se não vir nenhuma das duas aqui, não pintar o pé aqui nessa tribuna, eu vou abrir mão e vamos até o final com esse pessoal. Não tem desculpa, não. Segundo, não tem responsável aqui de gasto, não, tá? Jamais eu fui para algum lugar com gasto superfaturado. Tem uma comissão muito séria de servidores efetivos dentro da casa. A Câmara, quando cheguei, estava caindo os pedaços da Câmara Municipal, mas ninguém fala. Devolvemos 3 milhões e 400 mil reais. A gente podia pegar até 6% do orçamento. Nós chegamos 2,71%. Nós chegamos aqui, esse ano eu reduzi o orçamento da Câmara Municipal. Para de hipocrisia. E outra, é salário aqui de servidor, efetivo, os comissionados, os vereadores. Nós temos praticamente o subsídio menor da região. Não estou aqui nem reclamando. Nós temos uma das câmaras mais enxutas do estado de São Paulo. Até parece que todos os problemas se carretaram dentro da Câmara. Tudo dentro da cidade está dando errado é por causa da Câmara. E não é bem assim não, viu? Não é bem assim não. A gente tem que cobrar, tem feito a nossa parte, mas aí eu faço a pergunta para todos os senhores e senhoras aí. Não tem nenhum responsável. Aliás, eu estou buscando o selo ouro de transparência da Câmara Municipal e eu vou atingir esse ano. O ano passado foi o selo prata do Tribunal de Contas do Estado de São Paulo. Todas as normas que estão sendo feitas aqui é porque, primeiro, tem um órgão que é um controlador interno dentro da Câmara Municipal. Aliás, fui muito bem respaldado e elogiado, porque nós seguimos todas as determinações do controle interno, o que eu tenho feito em cima das legislações e nada feito do que eu acho do meu achismo que tem que ser feito aqui dentro da casa. Então, eu só quero colocar essa colocação, agradecer a todos pelo empenho e dedicação, porque aqui não tem nenhum irresponsável trabalhando de uma forma irresponsável e ocultando ou escondendo alguma coisa. Se quiser, pode me denunciar, continue me denunciando, continue levando aos órgãos, Ministério Público, Tribunal de Contas, que eu respeito demais, são órgãos sérios e transparentes, e é bom. Quando nós passamos por esses órgãos, na avaliação, e a gente é inocentado, inocentado não, né? Quando a gente vê que não tem nenhuma irregularidade, eu fico feliz, eu mostro para todo mundo, está aqui, ó, os órgãos aqui, passando toda a transparência, não é falácia, toda a transparência do Tribunal de Contas, e também do Ministério Público, que faz um trabalho excelente, os dois órgãos. Eu não tenho nada para esconder de ninguém. Agora, nesse exato momento, vou voltar embora, dormir tranquilo na minha casa, e amanhã cedo, aliás, pode vir aqui, toda a minha assessoria vai estar aqui, 8 horas, nós estamos, às vezes a gente chega um pouquinho mais cedo, mas 8 horas em ponto, nós já estamos aqui trabalhando. Bem, nesse exato momento, nós observaremos o termo de encerramento. Nada mais havendo, convoco os senhores e as senhoras vereadores para a próxima sessão ordinária ser realizada na segunda-feira, dia 18 de maio de 2026, às 19 horas. Declaro encerrada a presente sessão e que Deus abençoe a nossa querida cidade de Araras.
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